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1: Nietzsche.

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Pois já vai terminando o verão, enfim,